0: de uma buzina. Eu vou sumir. Ai.
1: Roberto, dá-lhe, Roberto. Rapaziada, tá todo mundo aí?
0: De novo aqui nessa discoteca no Rio de Janeiro.
1: Eu vou sumir. Vamos estar junto comigo,
0: Roberto. E aí? Ai, 40 graus, calor. Sombra. Rio de Janeiro. Muito biquíni.
1: Tadinha.
0: Muita beleza para os olhos.